tá vendo certo. Tudo certo, não sendo nem pior. Mas o caso pior de tudo isso é que me está triste e não se vê. Não se cala, não ouve, não se lê. Que a cegueira da crença não é matriz.